0: Cristo, sentado para a direita do Pai, no seio do céu, Espírito Santo, Espírito
1: da Igreja, aquilo que nos conviene pedir. Dirijámosle agora com confiança nossas orações.